0: E nós ouvimos com Zé Henrique, Gabriel e Maiara e Maraíza, Casa Comigo. 6:22, você acompanhando o Sertanejão Bom Demais e também interagindo conosco.
1: Boa noite, tudo bem?
0: Boa noite.
1: Eu sou aqui da Antania e eu queria pedir uma música do Henrique Juliano, Vem Pra Minha Vida, e vou oferecer ela pro meu marido ouvir. O nome dele é Luan Matheus. Amor, eu já queria aproveitar para dizer que eu vou te amar para sempre. E como eu já te disse, eu repito mil vezes que você vai ser para sempre o meu cartão de memórias. Eu te amo, meu amor.
0: Olha só que declaração, hein? Quem é que tá chegando também?
2: Boa noite.
0: Boa noite.
2: Boa noite também, Gilberto Alves.
0: Opa, o Juraci, o Carequinha?
2: Aquele da Serrinha? Homem de sempre.
0: O que aconteceu? Mandar
2: mensagem pro senhor pedindo música do dia.
0: Aham.
2: Voltemos novamente.
0: O que aconteceu?
2: Que a dona Belinha, a minha companheira, levou um acidente, né? E ficou um dia lá no TI, em Telêmaco Borba, ali no hospital de Telêmaco Borba. Ela caiu no banheiro domingo da semana passada.
0: Que coisa, hein, Belinha?
2: Meu Deus. Fêmur da perna. Fiquei internado lá, ficamos internados umas 2 semanas. Chegamos hoje em casa, aqui no sítio. Ela foi pro TI e tudo. Mas agora já tá. Já voltamos embora pra casa. Agora já tá se tratando aqui na casa. E estamos aqui, Gilberto. Estamos aqui. Agora eu vou pedir uma música pro senhor. Essa diarada que nós ficamos sem pedir música para o senhor. Mas retornemos de novo com fé em nosso Pai Jesus Cristo. Estamos aqui de volta. Que Deus nos abençoe todos vocês aí, nós tudo aí. E já também, desde já vou agradecer ao senhor aí, né? Apesar que esse dia, muitas vezes, a gente todo dia pedia uma música para o senhor aí. Mas agora estamos em casa de volta. Já chegamos no hospital. E se der para o senhor mandar uma música para nós com hoje é com Roberta Miranda. Faz hora que nós escutamos a Roberta Miranda. E o senhor manda para nós aí, tá bom? Um abraço aí, uma boa noite. Durma com Deus também. Tudo bom para o senhor aí. Até.
0: Deus abençoe. Esse foi o Juraci, o carequinha da Campina Alta, né, Juraci? Grande abraço, melhoras pra Belinha Fernandes de Lima, né, Belinha? Deus abençoe você. Tudo de bom, querida. Tá chegando às 6:25, Roberta Miranda, Eu Te Amo, Te Amo, Te Amo.

0: Linda canção que nós ouvimos com Henrique e Juliano, Vem Pra Minha Vida. 6:32, o tempo passa, o tempo voa e você passa os seus melhores momentos sintonizado com a 101.9 Capital e acompanhando o Sertanejão Bom Demais. E você interagindo conosco. Grande abraço a Dona Rosimere, nos acompanhando na rua Papa João 23, no bairro Sem Casas, né? Um grande abraço a Dona Rosimere, que é a mãe da Juliana e também da Rosângela, né? Grande abração, carinhoso, obrigado aí por estar sempre nos acompanhando. Ai, ai, ai, cadê? Ah, tá aqui o recado, né? Muito bem. Arthur Miguel, quem tá falando aqui é o Giba, tá bom? É o Giba que tá falando aqui. Você tá confundindo com outra pessoa, viu? É o Giba, tá bom? É o Gilberto Alves, o Giba. O Arthur diz assim: Arthur Miguel, eu quero mandar um recado pro Vinícius da Costa. Feliz aniversário, tio Vini. Que mesmo aí dentro, seu aniversário seja muito abençoado e alegre. É nós. Grande abraço ao Arthur Miguel e grande abraço ao Vini, né? O Vinícius da Costa, hoje completando aniversário. Não se confunda, viu, Arthur Miguel? É o Giba aqui. O carequinha é o da Serrinha, tá certo? Não se confunda. Ah, quem mais que eu vou atender agora? Quem é que... Ah, sim, tem essa aqui, essa abençoada que gosta de chimarrão. Ela? Boa noite, Daiane da Vila Cristina. Bom final de semana a todos. Fiquem com Deus, olhe o chimarrão. Ô, querida, felicidades aí pelo seu dia, né? Sei que você trabalha bastante, né? Feliz dia do trabalhador pra Daiane e pra todos da família, né? Quem é que eu vou atender agora? Rapaz do céu, agora fiquei perdido aqui. Eu acho que é essa aqui, né? Com certeza é ela. Diz assim: boa tarde, aqui é a Thaís. Gostaria de ouvir uma música e oferecer para o meu marido Igor Biscaia e dizer que estou com saudades e amo muito ele. O nome da música é Ao Vivo e a Cores, com Matheus e Cauã e Anitta. Beleza, um grande abração para você. Daqui a pouquinho essa, hein? Quem mais tá chegando por aqui? Cadê aquele da família Machado, hein? Perdi o da família Machado aqui, rapaz do céu, tinha separado ele. Ah, tá aqui, da família Machado.
1: Olá, meu amigo Gilberto.
0: Opa,
1: boa noite pra você. Boa noite. Rádio Capital, estamos chegando aí.
0: Tudo bem, Zé?
1: Finalzão de feriadão aí, que é um oferecimento a nós, trabalhadores, que, como diz, o nosso dia é todos os dias, Deus dando saúde, nós temos que estar na peleia sempre. E peço pra você tocar pra nós aí, Uísque Sem Gelo aí, com Cantos do Paraná. Ofereço a toda essa galera de Telemico Borba, vocês na rádio, todos de Imbaú aí, que estão sintonizados na Rádio Capital, todos nós aqui em José Lacerda, todos também de reserva, todos de Orval de Cima, enfim, tudo que tiver sintonizado na Rádio Capital aí. Uma ótima noite, meu amigo, um ótimo final de semana também, e até segunda-feira, se Deus quiser. Obrigadão.
0: Osés Machado, Deus abençoe você, o Samuel e todos da família Machado nos acompanhando, né? 6:35, Cantos do Paraná, Uísque Sem

0: Você acompanhando o Sertanejão Bom Demais aqui pela Capital do Papel, 6 horas e 42 minutos. E quem é que está chegando por aqui interagindo conosco?
1: Olá, Giba.
0: Olá.
1: Tudo bem? A Vanderleia da Área 6. Queria que você apoiasse a música do Gilberto Gilmar só mais uma vez. Queria oferecer especialmente essa música para o Clésio Fivela de Ouro e dizer que eu a amo muito, de paixão.
0: Olha só, hein? Clésio Rodrigues, tá com tudo, hein? 6h42, Gilberto e Gilmar.

0: E nós ouvimos com Leandro e Leonardo, Solidão. Grande abração muito carinhoso ao seu Paulinho Ribeiro, do bairro Sem Casas. Ô, Sem Casas, né, seu Paulinho Ribeiro? Grande abraço, tudo de bom, hein? Um abraço pra Juscelia, o esposo César, também o neto Benício, né? Toda a família da Juscelia nos acompanhando, a Jussara e o William. Grande abração muito carinhoso. Um abraço ao Giovan, a esposa dele, Ivone, a filha, o Jair, sempre nos acompanhando também, né, Jair? Um grande abração muito carinhoso pra você. Um abraço pra Terezinha Marcondes, do Conjunto Residencial Tibagi, né, Terezinha? A sogra querida do Rui Miranda, sempre nos acompanhando. Pessoal do Conjunto Residencial Atlântico, grande abraço. Grande abraço ao pessoal do Casa Bela também conosco. A você nos acompanhando em toda a região dos Campos Gerais, pelo Brasil e o mundo, através da internet, pelo site, pelo aplicativo, amigo internauta. Muito obrigado pela sua companhia.
1: Boa noite, meu grande amigo campeão do rádio.
0: Opa!
1: Rode para nós a música Floreando Acordeon com os quatro Gardério. Tô aqui no José Lacerda escutando você e gostaria que mandasse essa música pro meu amigo Iranei de Oliveira, lá nos Coqueiros, que hoje está colhendo mais uma rosa no jardim da sua existência. E meus parabéns para eles. Parabéns também para todo você da Capital do Papel.

0: pela grande audiência que tem o seu programa. Giba, parabéns
1: Obrigado,
0: mesmo. Forte
1: obrigado.
0: abraço do Miltinho. Ofereça para todos os ouvintes a programação.
1: Esse é o Mirtinho Betim, né, Mirtinho? Grande abraço para você. E ele colocou aqui: parabéns a todos os trabalhadores da nossa região. Com toda certeza, né? Estão acompanhando a nossa programação. Mirtinho, Deus abençoe você. Obrigado pela companhia. Chegando os quatro Galdérios, floreando a Codeona.

0: E nós ouvimos com Tião Carreiro e Pardinho, Derrota do Boi Palácio. 7:01, eu quero agradecer a sua participação, a sintonia, a grande audiência. Desejo a todos um ótimo, excelente final de semana e, se Deus quiser, nos encontramos na segunda-feira, às 6 da tarde, com o Sertanejão Bom Demais. Continue sintonizado com a 101.9, com a programação aqui da Capital do Papel. Grande abraço a todos, boa noite e até lá, se Deus quiser.
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3: 20 horas e 1 minuto.

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1: 20 horas e 31 minutos.